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1: Ei, Jorginho! É mais uma do Kevinho. Você acredita? Essa...

Essa é a história de uma garota que tem a vida tão torta, tão sem base, que conseguiu desvirtuar seu próprio anjo da guarda.

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2: Energías negativas, influências del mal que dominam seu estado emocional. Energías negativas, circunstâncias adversas que lhe é impossibilitado progressar, salir adelante. Energías negativas, sensações raras que han sobrecargado sua mente, sua alma, todo seu ser. E é justamente a causa destas energias negativas que você não logra avançar. A cada passo dado hacia adelante, você retrocede vários passos hacia atrás. Seu hogar se encontra completamente dominado por pleitos, agressões e vícios. Sua economia, a mais completa miséria, totalmente arruinada. E como se não bastaram os problemas econômicos e familiares, seu estado emocional se encontra completamente destroçado. Depressão, amarguras, pensamentos de morte, intentos suicidas em meio a tanta desesperação a causa destas energias negativas. Não há como negar que você ha buscado formas e maneiras para solucionar estes problemas. Sin embargo, a cada dia que passa, sua vida se ha derrumbado, ha ido de mal a pior. Pero hoy se lhe apresenta a você, por meio desta programação, uma oportunidade de colocar um ponto final a todas estas energias negativas, alcançando, por meio da liberação espiritual, uma solução eficaz, definitiva, que hará com que em sua vida haja um antes e um depois. Se lhe disseram a você que sua vida é um caso perdido, que para você não há saída ou solução, não se deixe enganar por estas palavras equivocadas. Se você se havia convencido não haver solução eficaz para sua vida em meio a tantos intentos frustrados, não se deixe persuadir por estes enganos de seu próprio coração. Hoje, a oportunidade que se lhe apresenta é a grande chance para cambiar a história de sua vida e vencer definitivamente a todas estas energias negativas que lhe han esclavizado.
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2: 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Uma perda sofrida que generou em ella depressão. Uma depressão que la hizo buscar solução em lugares equivocados, soluções que não foram alcançadas. E como se não bastara tudo isso, por não encontrar sentido à vida, intentos suicidas que casi puseram fim à existência de ella. Sin embargo, foi justamente em ele momento mais desesperante que a solução se hizo realidade. Hoje, sua vida se refleja em na história de Norma. Frustrações, perdas, intentos que não trajeram resultados eficazes e como se não bastara a causa de los problemas vividos por você. Ele pensamento suicida de bombardeia. Os intentos suicidas han sido constantes. Você já não encontra mais sentido à sua vida. Mas hoje você pode tomar uma decisão que pondrá fim não à sua vida, senão a este sofrimento. Não há como negar que as pessoas que lhe han rodeado, aunque busquem ajudar-lhe, infelizmente nada han podido hacer por você. Não há como negar que de parte suja as frustrações se han acumulado justamente porque em meio a tanto esforço nenhuma solução eficaz ha sido alcançada. Pero creia, adentro sujo há uma fé. E é justamente esta fé que genera em seu interior a certeza que hoje todos estes sofrimentos, todas estas amarguras, todas estas frustrações terão fim. É esta fé que genera dentro sujo ânimo, uma força para tomar a decisão correta e cambiar a história de sua vida. A exemplo de Norma, que alcançou este câmbio. Câmbio este, que através de uma decisão de fé tomada por você, se efetuará sobre sua vida em todas as áreas, em todos os sentidos. Não se rusgue incapaz, não se considere um caso perdido. Não se deixe manipular por estas energias negativas. Use esta força, use este coragem, use esta fé, não para resignar-se ou postrar-se em meio aos problemas, senão para sacar força da debilidade. A ser-se firme em esta guerra contra os males espirituais e, de uma vez por todas, cambiar a história de sua vida. Vencendo a depressão, vencendo as energias negativas, vencendo os pensamentos de morte e, de uma vez por todas, cambiando a história de sua vida.
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0: buscar essa liberação espiritual. E dia tras dia, semana tras semana, a liberação alcançada, isso com que o câmbio se estabelecera em todas as áreas da vida de ella. Aqueles traumas, consequências da perda, foram vencidos. Aquelas energias negativas que esclavizaram a vida de ella em meio a tanta depressão, pensamentos, intentos de morte, todas estas energias tiveram fim. E a liberação se hizo real, de maneira que o câmbio se estabeleceu e a plenitude do Espírito de Deus, habitando sobre ella, materializou o câmbio interior que se reflejou em os demais aspectos da vida de ella. Amiga, amigo, chegou o momento que sobre sua vida, esta liberação se haga total, se haga completa. De que lhe serve aferrar-se a uma religião, mientras sua vida está agindo de mal a pior? Não estamos aqui para criticar-lhe ou juzgar-lhe, pero chegou a hora de entender que chegou o momento de cambiar sua situação. Chegou a hora, chegou o momento de compreender que depende de uma decisão tomada por você para que esse sofrimento se acabe, para que essa desesperação se termine. Não eches a perder a oportunidade que se lhe é apresentada. Este viernes, logo temprano, às 8 da manhã, como também às 10, às 3 da tarde, em especial às 8 da noite, nos encontraremos em la Catedral de Mi Família em Salto. Todos são bem-vindos. Você não terá que pagar por nada. Não se deixe manipular por comentários equivocados. Não se deixe persuadir por preocupações, dúvidas ou medos. Sua venida não será em vão. Incluso antes e depois de cada reunião, estaremos à sua disposição para brindar-lhes essa atenção personalizada para que, de uma vez por todas, este sofrimento tenha fim. Não foram poucas as vezes que você necessitou que alguém lhe escutara, que alguém lhe compreendera. E, lamentavelmente, quem você tanto confiou, lhe deu a espalda. Outros se burlaram do sofrimento vivido por você. Mas nós estamos aqui, ademais de ouvir-lhe, para determinar que todas estas energias negativas sejam completamente destruídas. Você que ha sido vítima de danos espirituais, você que ha vivido um momento de opressão, você que percebe que a causa dessas energias negativas, sua vida se encontra em escuridão, em tinieblas. A você me dirijo para determinar que este viernes, al colocar seus pés em la Catedral de Mi Família em Salto, al receber essa liberação espiritual, todos estes malefícios terão fim. Agora, para que você pueda comprovar a veracidade do que hemos hablado, só de uma maneira: vencer a distância, vencer o orgulho, vencer o preconceito e hacerse presente. Com segurança, todas estas influências del mal serão completamente destruídas. Você teve coragem para ir a lugares oscuros em busca de uma solução. Você teve coragem para intentar contra a sua própria vida. Você teve coragem para cometer erros que, infelizmente, te hundiram cada vez mais. Use esse coragem para vencer a distância, para vencer o orgulho, para vencer o medo e a ser-se presente. Através desta fé, a liberação você alcançará em um dos horários mencionados este viernes, em La Caixa, Uruguai, número 1529, centro da cidade de Salto, lhe estarei esperando. Seguro, convicto, que todos estes males serão destruídos e a história de sua vida já cambiará.
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graças a Deus. Esta oração te uniu a Deus. Agora, Deus espera que os te haga sua parte, vencendo a distância, vencendo o medo, vencendo a todo o que é contrário. 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